uma passagem de um conto zen, que eu acho interessante, que diz que havia um jovem que chegou no mosteiro, porque esses mestres eram grandes artistas marciais.